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0: deixar de ler jornais. Vou te na próxima semana para ver os finais. Eu era um malandro malvado, mas hoje estou regenerado. Ah, yes. Yes.
1: Fantastica, fantastica. 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

0: músico, fiquei muito feliz. Eu ainda não tinha ouvido você, mas olha, gostei muito, muito mesmo. Estou muito satisfeito e quero de todo meu coração agradecer a você por essa participação tão linda. Muito obrigado, viu? Um grande beijo.
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2: È quasi come assim, você acha que você realmente vai ser alguém desse jeito?
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2: E aí eu gosto de contar essa história e com esse relato vivo do Djavan.
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2: É para inspirar as pessoas, porque como eu falei, eu sou de Madureira.
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2: E hoje eu não moro mais lá, mas eu sei que é um território onde as pessoas são desestimuladas a sonhar.
1: É um território onde as pessoas não têm estímulo para sonhar.
2: E aí eu falo isso para dizer assim, o sonho, só você pode fazer o que só você pode fazer.
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2: E aí tem uma frase que eu falo sempre para mim, para as pessoas.
1: C'è una frase che tu parli spesso.
2: Que o que é seu já está no seu caminho te esperando.
1: Quello che è tuo è già nella tua strada che ti aspetta.
2: Então só caminho.
1: Bisogna soltanto camminare.
2: Molto
1: isso. Bene. 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